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6: 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Sempre com você. Por aqui, Janet Jackson.

melhor trilha sonora de São Paulo aqui em 101.7 e o melhor programa da sua noite, By Night, que traz muita música e muitas dicas. Ouve só, a Banda Ira começou e vai terminar na capital paulista a turnê de 20 anos do álbum acústico MTV. Com o disco que completou duas décadas em 2024, tem cerca de 20 músicas, tá? Incluindo, claro, sucessos, Envelheço na Cidade, Eu Quero Sempre Mais e Tarde Vazia. A apresentação final tá marcada pro dia 7 de novembro, anota aí na sua agenda, será na Vibra São Paulo. Para você comprar ingressos, é só acessar o site uhu.com. Aproveite!

0: Grandes sucessos internacionais e nacionais. Noite gostosa de terça-feira fria, né? 16 graus aqui na Paulista.
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trilha sonora perfeita na nossa noite, fala a verdade, boa música. Aliás, por aqui você acompanha os grandes lançamentos da música internacional e nacional, tem os grandes sucessos, né, da música mundial, aqueles clássicos que marcaram época, só aqui, viu, em 101.7. Bom, ouve só, a atriz e cineasta Helena Inês, de 84 anos, é tema da série Ocupações do Itaú Cultural. Conhecida pela atuação libertária, a artista baiana escreveu aí o nome na história do cinema novo e do cinema marginal. A exposição, que é guiada pela voz de Helena, reúne materiais históricos, tem também registros inéditos, fotos, vídeos, documentos, tem instalações e trabalhos recentes da cineasta. O Itaú Cultural fica aqui na Avenida Paulista, número 149, e funciona de terça a domingo, com entrada gratuita. Aproveite! Por aqui a gente segue com ele, que chega logo mais no Brasil, né? Agora em outubro, Robbie Williams.

0: nossa noite, aliás, a melhor trilha sonora, marcando presença grandes nomes da cena internacional e nacional. Boa noite.
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Música boa aqui na nossa noite, mais uma boa dica pra você. Ó, o espetáculo Outra Revolução dos Bichos tá em cartaz no Teatro Estúdio. A peça discute a luz dos tempos atuais do clássico da literatura, escrito por George Orwell. Sozinho no palco, o ator Gustavo Damasceno interpreta o porco Napoleão e outros animais da fazenda, refletindo sobre as engrenagens do poder e os perigos do totalitarismo. Bom, as apresentações são às quintas e sextas-feiras, às 8 da noite. A temporada vai até o dia 4 de setembro, viu? E os ingressos podem ser comprados na plataforma Simpla. Aproveite!

0: Música boa e de qualidade aqui na Alfa, a melhor sintonia de São Paulo. Já já tem mais uma dica pra você, uma ótima noite.
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Os grandes sucessos internacionais e nacionais aqui na nossa programação e mais uma boa dica. Ó, o ex-líder do Rapa, Marcelo Falcão, vai trazer aqui para São Paulo, no dia 17 de setembro, o show da turnê O Legado. O projeto é parte do álbum homônimo que foi lançado pelo artista no ano passado, claro, sem deixar de fora os principais sucessos dos mais de 30 anos de carreira. O show será no Espaço Unimed e os ingressos você pode comprar pela plataforma Eventim. Por aqui a gente segue com boa música. Ótima noite.

0: Fechando muito bem o nosso By Night nesta noite gostosa aqui em São Paulo. Obrigada pela sua boa companhia. Eu, Sandra de Carlo, fico por aqui e deixo você com muita música. É Alfa e você juntos na noite. Boa madrugada para você.
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7: Bom dia, uma excelente manhã de quarta-feira. Para você que chegou por aqui, ligou o rádio, tá curtindo a Alfa FM, tudo bem? Eu, Vanessa Rabelo, já cheguei por aqui, te acompanho a partir de agora e sigo contigo até as 10 horas da manhã desse dia 26 de agosto, que por enquanto não tem sol aqui na Paulista. Os termômetros registram 16 graus, a máxima hoje é de 22 e pode chover fraco ao longo do dia. Te conto que, por enquanto, no metrô, CPTM, Via Mobilidade, tudo segue funcionando normalmente, não há nenhum problema relatado em nenhuma das linhas. E logo mais, a partir das 7 horas da manhã, tem rodízio municipal de veículos. Não se esqueça que hoje é para carros com finais de placa 5 e 6. Das 7 às 10 da manhã e depois das 5 da tarde até as 8 da noite, não pode circular no centro expandido. 6 e 4.
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0: Ele é o Jack Johnson com I Got You. 6:10. E eu já trago a primeira notícia. Candidatos a vistos de imigração para os Estados Unidos começam a ter entrevistas em embaixadas e consulados americanos remarcadas após o governo suspender temporariamente os agendamentos em todo o mundo. As informações foram confirmadas pelo Departamento de Estado. A medida atinge vistos de imigrantes destinados a pessoas que pretendem morar permanentemente nos Estados Unidos. Agendamentos para vistos de não imigrantes, como os de turismo, continuam funcionando normalmente. Segundo o Departamento de Estado do país, a suspensão está relacionada a uma iniciativa global de treinamento de funcionários consulares. 6:11.
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0: Michael McDonald, Ain't No Mountain High Enough, 6:18.
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9: Hoje é quarta-feira, dia 26 de agosto, e quem tá aqui ao vivo te acompanhando sou eu, Vanessa Rabelo. A trilha sonora da sua vida, sempre com você. Bom dia. Eu trago o som do Foreigner.

0: com Send My Love to Your New Lover, fazendo parte aqui do Música e Informação, 6h33. E eu falo agora sobre a previsão do tempo. Nessa quarta-feira, ao longo do dia, o sol aparece entre nuvens e promove a elevação da temperatura. Entre o final da tarde e a noite, a propagação de áreas de instabilidade deve provocar chuvas isoladas e chuviscos intermitentes, porém com baixo volume pluviométrico. A mínima deve ser de 14 graus e a máxima de 22. Amanhã, a condição de chuva diminui, mas ainda com chuviscos isolados durante a madrugada. No decorrer do dia, o sol aparece entre nuvens e favorece a elevação da temperatura. Para amanhã, os termômetros devem oscilar entre 15 e 26 graus e o dia termina com variação de nuvens e sem previsão de chuva. Aqui na Paulista, começa a clarear, tem muita nuvem e os termômetros registram 16 graus. 6h34.
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0: Era do clipe que foi tão icônico nos anos 80. Ahá, Take On Me, sendo parte da sua manhã de quarta-feira, 6h41.
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0: o Pet Shop Boys passando na sua manhã de quarta-feira com Being Boring. 6h53. Tá no trânsito?
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0: Bora lá que eu vou falar um pouquinho do trânsito aqui na cidade de São Paulo. Eu falo de problemas pela Avenida dos Bandeirantes, para quem vai na direção da Marginal do Pinheiros. Tem lentidão desde a saída do túnel Maria Maluf até um pouco antes do aeroporto. Aparentemente tem um acidente por lá e com isso travou esse trecho. Depois disso segue bem, só volta a enroscar depois ali na passagem pelo viaduto Santo Amaro, aí até a chegada à Marginal do Pinheiros. Eu também te falo da própria Marginal do Pinheiros, que na direção de Interlagos tem lentidão desde o Cibolão até a ponte Cidade Universitária. Depois disso, o caminho segue bem. Quem vai na direção contrária, desde a ponte Transamérica até Itapaiuna, tem lentidão. Melhora um pouco, mas volta a enroscar a partir da ponte Estaiada até a ponte Cidade Jardim. E já já, daqui 6 minutos, tem rodízio municipal de veículos. Hoje, para você que tem carro com final de placa 5 e 6.
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0: Você tá curtindo o melhor da música logo cedinho aqui na Alfa 101.7. Esse é o Música e Informação. Você ouve música boa e também tem notícia logo cedinho. 7:01.
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0: o Simply Red com Stars, 7h13. O presidente Lula deve se reunir nesta quarta-feira com os presidentes da Câmara, Hugo Mota, e do Senado, Davi Alcolumbre, no Palácio da Alvorada para discutir as pautas que estão no Congresso e são de interesse do governo. A principal delas, neste momento, é a medida que põe fim à taxa das blusinhas. A medida perde validade em 8 de setembro e precisa ser votada nas duas casas durante a semana de esforço concentrado do Congresso, marcada de 31 de agosto a 4 de setembro. A ideia é que o acordo pelo fim da taxa seja anunciado depois do almoço entre Lula, Mota e Alcolumbre. 7h14.
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0: Duran Jones and the Indications com Really Wanna Be With You. 7h22, muito obrigada pela sua companhia.
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2: Hoje eu termino a minissérie de 3 boletins sobre empreendedorismo entre evangélicos que têm marcas criativas, como Cachorro Crente e Sex Shop Gospel. Uma pesquisa do Instituto Locomotiva revela que 47% dos evangélicos transformam afinidade religiosa em consumo e que compram de fornecedores na mesma crença. Entre católicos, o índice é de 38%. Caso do Coletivo de Emaús, nome de uma marca de camisetas com estética bem moderna. Foi criado pelo jovem Tom Dias. Na Bíblia, Emaús é um povoado onde Jesus apareceu pós-ressurreição. Estudiosos garantem que não é um fenômeno isolado, não, e que citam o Black Money para a comunidade negra e o Pink Money para o público LGBTQIA+. Até o mercado imobiliário já investe no ramo. Caso do condomínio temático residencial Clube Manancial da Fé, que está sendo construído lá em Nova Iguaçu, na Baixada Fluminense. O perfil médio tem ensino técnico ou médio completo, mas quase nunca superior. Carteira assinada, sim, e quero o filho na faculdade. A renda é de 2 a 5 salários mínimos e mora na Minha Casa Minha Vida ou moradia financiada. E a maioria tem motocicleta, carro, às vezes. Segundo a pesquisa, aí está o segredo da força do consumo evangélico. É isso, empreendedorismo literalmente liberta. Venha me visitar no meu Instagram, @crisacangeli. E até a próxima.
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0: o som do Brian Ferry, Slave to Love, 7h34. Os candidatos não selecionados nas chamadas regulares do ProUni para o segundo semestre de 2026 têm entre esta quarta-feira e quinta-feira para manifestar interesse pela bolsa remanescente acessando o portal de acesso único. Nessa lista de espera, o programa classifica os estudantes com base nas notas obtidas no Enem e na modalidade de concorrência, sendo voltado para aqueles que não foram pré-selecionados nas duas primeiras convocações ou cujos grupos de curso não registraram formação de turmas. 7h34.
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0: O melhor da música nacional você também ouve aqui na Sintonia da Alfa. É o Léo Jaime com Preciso Dizer Que Te Amo. 20 para as 8.
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3: A lei seca, com tolerância zero para quem dirige, é de um rigor desnecessário, pois uma taça de vinho ou de chope não afeta a capacidade de ninguém ao volante e, neste ponto, há que se concordar com a legislação nos Estados Unidos e em países europeus que estabelece um limite de 5 miligramas de álcool por litro de sangue. Este mesmo teor é validado, inclusive, pela Organização Mundial de Saúde. Ah, mas os acidentes caíram depois de implantada a lei seca. Não foi pela tolerância zero, mas sim pela fiscalização mais rigorosa. Mas agora está em pauta no Congresso um projeto de lei bem objetivo. Motorista alcoolizado provocou acidente, suspensão da habilitação por 10 anos e multa de R$14.673.
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0: Maravilhoso, Phil Collins, Another Day in Paradise, 7h53. E ninguém acertou as 6 dezenas da Mega Sena e o prêmio acumulou. O próximo sorteio, que acontece amanhã, pode pagar um valor estimado em 5 milhões de reais. As apostas podem ser realizadas até às 8 da noite dessa quinta-feira em qualquer lotérica do país ou por meio do site e aplicativo Loterias Caixa, disponíveis em smartphones, computadores e outros dispositivos. E eu falo também sobre futebol. Hoje, pelas quartas de final da Copa do Brasil, tem jogo entre Palmeiras e Santos. 7h54.
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0: Fechando a edição do Música e Informação de hoje com Huey Lewis and the News, Stuck With You. O Música e Informação volta amanhã, a partir das 6 da manhã, e vem chegando a sequência de classe.
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0: Bom dia, uma excelente manhã de quarta-feira para você que tá aqui ligado, ligada na Alfa FM. Tudo bem? Eu sou a Vanessa Rabelo, eu te acompanho até às 10 da manhã desse dia 26 de agosto, que tem sol entre nuvens aqui na Paulista. Os termômetros registram 17 graus, a máxima hoje é de 22 e pode chover fraco no fim do dia. Bora lá que eu vou te contar um pouquinho do que você vai curtir dentro dessa edição. Vai ter o som do Earth, Wind & Fire, Jason Mraz, Titãs, mas eu começo ao som do James Blunt.
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fechando muito bem essa edição da sequência de clássico, essa parceria, que é o projeto Silk Sonic, Bruno Mars e Anderson .Paak, Leave the Door Open. 20 para as 9, a próxima edição da sequência de classe vai rolar por aqui logo mais, a partir das 11 da manhã.

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1: Um dos maiores sucessos do ano passado. Essa música é linda, né? Alex Warren, Ordinary, fechando essa hora. 9 em ponto.
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1: A Justiça do Trabalho manteve a decisão que suspendeu as demissões de 1.900 trabalhadores do Grupo Casas Bahia e determinou a reintegração provisória dos funcionários. A empresa entrou com pedido de recuperação extrajudicial na semana passada. A companhia havia apresentado um mandado de segurança para tentar derrubar a reintegração dos demitidos, mas o processo foi encerrado porque documentos obrigatórios não foram apresentados. Com isso, a justiça não chegou a analisar o mérito do pedido. O Grupo Casas Bahia afirmou que respeita o Poder Judiciário, que está adotando as medidas processuais cabíveis em relação à decisão.
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1: 9:03 agora. Nessa manhã de quarta-feira, hoje é dia 26 de agosto e eu sou a Vanessa Rabelo. Sigo contigo ao vivo por aqui por mais essa hora. 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Bom dia.

0: Rome Wasn't Built in a Day. Esse som é da Moshiba. Acompanhando você nessa manhã de quarta-feira. Você segue a gente no Instagram, no arroba Rádio Alfa FM. Vai lá, segue a gente. A gente prepara conteúdo especialmente para você. Bom dia.
1: Um dos maiores cuidados com a saúde é a prevenção. 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

0: Aha, there's never a forever thing. 10 em ponto.
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0: Muito obrigada, viu, pela sua companhia nessa manhã de quarta-feira, dia 26 de agosto. Eu, Vanessa Rabelo, volto amanhã cedinho para te acompanhar a partir das 6 da manhã com uma edição do Música e Informação. Eu te deixo agora na excelente companhia da Camila Lizac. Tchau, até amanhã.
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11: 10 horas e 5 minutos, uma ótima manhã para você na sintonia da Rádio Mais Ouvida de São Paulo. Eu sou Camila Lizac e seguimos juntos até as 2 da tarde. 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

0: A trilha sonora da sua vida sempre com você, Fergie, Big Girls Don't Cry. Antes, Guilherme Arantes, O Melhor Vai Começar. Agora 10h19.
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0: Um dos maiores astros da música pop, Lionel Rich, volta ao Brasil neste segundo semestre para um show no Nubank Park. No ano passado, cantor e compositor e produtor americano foi uma das principais atrações do festival The Town. A nova apresentação está marcada para 19 de dezembro e os ingressos já estão à venda na plataforma Eventim.
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0: Aqui em 101.7 da Alfa FM, Bruce Springsteen, Streets of Philadelphia. E antes, Ana Carolina, Combustível. É o melhor da música nacional e internacional no seu rádio. Agora 10h38, uma ótima manhã para você. Neste momento, 18 graus na capital paulista. Manhã fria, mas a gente aquece com o melhor da música para você. Já já eu tô de volta com Rod Stewart.
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0: Aqui na Alfa FM, som da Jasmine Thompson com o DJ Felix Jean em Nobody. Antes ainda, Paulo Miklos pra dizer adeus. Agora 10h59, vai começar a sequência de classe, então fica aí. 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
0: Agora uma notícia triste. Ao menos 55 pessoas morreram e outras centenas foram dadas como desaparecidas. Muitas delas turistas, depois que uma enchente avançou violentamente por vales de rios mais ao norte do Nepal nesta manhã, destruindo povoados pelo caminho. Uma avalanche de lama vinda do território nepalês provocou numerosas vítimas e desaparecidos no vizinho Tibete, território sob domínio da China. Equipes de resgate estão mobilizadas dos dois lados da fronteira à procura de sobreviventes.
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0: Uma excelente manhã de quarta-feira para você na sintonia da Alfa FM 101.7 em São Paulo e também para você que tá curtindo a gente pelo site, aplicativo também com imagens. Vamos para mais uma sequência de classe trazendo o melhor da música nacional e internacional. Nesta sequência tem Kid Abelha, tem Joss Stone e a gente começa com ele que tá chegando no Brasil dia 7 de setembro para fazer um show espetacular no palco mundo do Rock in Rio. Eu tô falando do Sir Elton John, The One.

Aqui na sequência de classe, Gloria Gaynor, para Know, essa música que foi lançada no ano passado. Mas ela que é dona de grandes hits dos anos 70. E que a gente tá muito ansioso pra ouvir na pista da festa mais esperada do ano. 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Agora 11h41, termina aqui a sequência de classe que tá de volta às 2 da tarde.

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0: O melhor em músicas nacionais e internacionais. Aqui em 101.7, Marisa Monte, a sua. E antes, Do Not Do, uma dupla francesa fazendo uma versão muito legal, bem intimista, de Heart of Glass em francês. Inclusive, essa música tocou na série Emily in Paris. Se você assistiu a série, provavelmente também lembrou dessa música. Agora, 11h59, fica aí que já já eu tô de volta com W.
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0: A prévia da inflação oficial do Brasil registrou queda de 0,40% no mês de agosto. É a primeira deflação do IPCA 15 em um ano. Segundo o IBGE, o resultado foi puxado principalmente pelo desconto na conta de luz com o bônus de Itaipu, além da queda nos preços de passagens aéreas, alimentos e combustíveis. Com o resultado, o índice acumula alta de 3,9% no ano e de 4,24% nos últimos 12 meses.
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0: Agora 12:03, uma excelente tarde pra você que sintoniza na rádio mais ouvida de São Paulo. Alfa. 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

0: fique tranquilo, você está na Alfa FM com Gilberto Gil. Vamos surgir? Meio-dia 19, uma ótima tarde pra você.
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0: A Vibra São Paulo recebe no dia 30 de agosto a Bela e a Fera Symphonic, o musical, uma nova versão do clássico agora em formato sinfônico. O espetáculo reúne 50 artistas no palco, entre atores, bailarinos, músicos da orquestra e coral. A história ganha vida com o elenco cantando ao vivo, acompanhado por uma grande orquestra e uma mistura de música, teatro e emoção. A casa abre às 2 da tarde e o espetáculo começa às 3.
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0: Música de qualidade o tempo todo, sempre com você, Zélia Duncan, Alma. Meio-dia 41, uma excelente tarde pra você. Hoje é dia 26 de agosto, né? Estamos na reta final do mês dos pais. 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

0: A trilha sonora da sua vida sempre com você. E a versão intimista de Maniac, Claudia Gerini. Cantora e atriz italiana. Agora, 1 hora em ponto. Excelente tarde pra você.
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0: A Meta, empresa dona do Facebook, WhatsApp e Instagram, concorda em pagar mais de 16 bilhões de dólares em um acordo judicial nos Estados Unidos. O caso envolve acusações de que algumas de suas redes sociais teriam recursos que incentivam o uso excessivo por adolescentes. A decisão resolve ações apresentadas por 29 estados norte-americanos. A Big Tech também se comprometeu a adotar mudanças no país, como limites diários de uso e bloqueios durante a noite. No entanto, negou qualquer irregularidade ao aceitar o acordo.
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0: O melhor em músicas nacionais e internacionais, aqui em 101.7, Luciana Mello, Simples Desejo. Agora 1h19, uma ótima tarde pra você.
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0: A empresária Cris Arcangeli lança na próxima terça-feira, dia 1º de setembro, o livro Empreender Liberta, pela Editora Nacional. Conhecida por sua trajetória no empreendedorismo e pela capacidade de transformar tendências em negócios, Cris reúne na obra reflexões sobre mentalidade empreendedora, comportamento e oportunidades de mercado. O lançamento será às 19h na Livraria da Travessa do Shopping Iguatemi.
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0: A trilha sonora da sua vida sempre com você. Jermaine Douglas fazendo uma versão intimista de Titanium. Agora 1h41, excelente tarde para você na sintonia da rádio mais ouvida de São Paulo.
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0: Som do Capital Inicial, Fogo, aqui na Alfa FM, que teve também Angan Silver Fox, agora 2:01. 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
0: O Ministério Público de São Paulo denuncia 16 pessoas por suspeita de participação em um esquema de desvio de metanol para adulteração de combustíveis. Entre os denunciados está Roberto Augusto Leme da Silva, conhecido como Bete Louco. Ligado à facção criminosa PCC, o empresário é apontado como um dos principais financiadores da fraude. Beto Louco é considerado foragido da justiça. Segundo o Ministério Público, o grupo usou uma rede de empresas, desde indústrias químicas até fundos de investimentos, para adulterar mais de 10 milhões de litros de combustíveis e ocultar a origem dos recursos. O esquema atingiu principalmente os postos da Grande São Paulo entre 2017 e 2025.
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0: E eu, Camila Lizac, agradeço sua companhia. Te deixo agora com Carla Rebelo e a sequência de classe. Excelente tarde para você e até amanhã.
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5: Para começar essa edição, a gente recebe Harry Styles com música que está no álbum Harry's House, lançado em 2022, o terceiro da sua carreira. Começando a sequência, As It Was.

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1: Back for Good com Take That, fechando essa sequência de classe.
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0: Make Anger Never Dies na programação da Alfa, sempre com você. Boa tarde, 3 e 1.
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0: No noticiário internacional, imagens de satélite indicam que o rompimento da parte inferior de uma geleira pode ter causado a inundação que deixou dezenas de vítimas na região do Himalaia, entre o Nepal e o Tibete. Uma onda de lama desceu o vale e engoliu vilas inteiras em uma área turística. O número de mortes subiu para 98 e 844 pessoas estão desaparecidas, segundo as autoridades locais.
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0: Angry Burners e a Kylie Aldous nos vocais em This Girl, na programação da Alfa. Uma ótima tarde pra você. São 3h21.
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0: Os sucessos de Michael Jackson vão ganhar uma versão sinfônica em São Paulo. No dia 8 de outubro, o Teatro Bradesco recebe o espetáculo gratuito Ídolos Orquestrados 2026. Mais de 40 artistas, entre músicos, cantores, bailarinos e atores, apresentam 17 clássicos do rei do pop, como Thriller, Beat It e Billie Jean, em arranjos especiais que misturam orquestra, dança e teatro. Os ingressos serão gratuitos e poderão ser retirados virtualmente 10 dias antes da apresentação pelo Instagram da Orquestra Filarmônica Moderna Brasileira.
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0: Winehouse aqui na programação da Alfa. 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

0: O vocalista do Man at Work aqui na sua carreira solo, Colin Hay, Into My Life. Alfa FM sempre com você, 4 em ponto.
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0: Uma notícia triste para o cinema internacional. O ator britânico Tim Curry faleceu ontem em Los Angeles, nos Estados Unidos. A informação foi confirmada hoje pela agente de Curry. O ator tinha 80 anos e lidava com as sequelas de um AVC sofrido em 2012. Entre os filmes que Tim Curry trabalhou estão Rocky Horror Picture Show, Esqueceram de Mim 2 e It, uma obra-prima do medo.
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0: 21, eu sou a Carla Rebelo, vou te acompanhar aqui pela Alfa até às 7 da noite.
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0: O cinema ao ar livre está de volta a São Paulo. Em outubro, o Jockey Club recebe mais uma edição do Open Air Brasil, com filmes exibidos em um telão gigante de 325 metros quadrados, além de shows, DJs e opções gastronômicas. A programação reúne lançamentos como Michael, O Diabo Veste Prada 2 e Toy Story 5, além de clássicos como Akira e Thelma e Louise. Os ingressos custam R$ 90,00 e começam a ser vendidos para o público geral no dia 10 de setembro pela Simpla.
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0: Coldplay na programação da Alpha Magic. Faltam 20 para as 5.
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0: Daft Punk, Get Lucky, aqui no 101.7 da Alfa FM, que você ouve no dial de São Paulo, mas também de qualquer lugar do Brasil ou do mundo, seja pelo aplicativo, também o nosso site ou ainda pedindo para sua assistente de voz.
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0: Ele começou a carreira no ano de 1961 e continua nativa. Esse sucesso que a gente ouve agora está no 8º álbum lançado por ele, chamado Footloose and Fence Free. Começando a nossa sequência de classe com Rod Stewart, You're in My Heart.

Essa foi a Paloma Faith com Cry Baby. São 5h24 e agora aqui na sequência de classe a gente ouve Beatles revisitado pelo Cliff Richard, and I Love Her.

0: Sucesso da banda Keane, fechando essa sequência de classe Everybody's Changing.
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Essa tem clima de festa, de pista de dança, versão do Jota Quest para esse clássico do Tim Maia, Acendo Farol. 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Faltam 9 para as 6, a gente ouve agora Eddie Grant, I Don't Wanna Dance.

0: Beautiful World com Michael Bolton e Justin Jessel aqui nos 101.7 da Alfa FM. Um bom comecinho de noite, são 6:01.
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1: Entre as principais notícias do dia, a comissão mista formada por deputados e senadores para discutir a medida provisória da taxa das blusinhas deve ser instalada na próxima terça-feira. O acordo foi selado hoje, após uma reunião do presidente Lula com o presidente da Câmara, Hugo Mota, e do Senado, Davi Alcolumbre. Uma MP editada pelo petista suspendeu a tarifa de 20% sobre as compras de até 50 dólares. No entanto, a medida vai perder validade se não for aprovada pelo Congresso até 8 de setembro. Na nossa programação cultural, já eu vou te falar do espetáculo Felicidade no Teatro Itália. Tem também o capítulo final da série 100 Anos de Solidão no streaming e a programação musical do Jazz B para essa quarta-feira. A gente começa o Alfa Ilustrada de hoje com Sam Smith, Too Great Goodbye.

0: Na versão do Fugees, Killing Me Softly with His Song. 6h13, tá na hora da nossa primeira dica de hoje. Termina inclusive hoje essa temporada, peça Felicidade, que tá em cartaz no Teatro Itália, com a participação especial do cantor Zé Cabaleiro. Essa peça faz parte da história de uma mulher, e interpretada por Martha Nouville, que acorda repentinamente com extrema felicidade. Aquela alegria constante não vai embora e ela precisa aprender a lidar com a nova personalidade. A sessão começa às 8, os ingressos estão disponíveis na plataforma Simpla.
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0: Grande encontro, Daniela Mercury e Herbert Viana, só pra te mostrar. 6h21.
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você aqui no Alfa Ilustrada Nenhum Dia. A gente ouviu antes com Daryl Howard, Joe Notes 101. Uma homenagem a um dos grandes nomes do jazz brasileiro acontece hoje em São Paulo. O projeto Tânia Maria se apresenta no Jazz B a partir das 21h, celebrando os 40 anos do álbum The Lady from Brazil. No repertório clássicos como Come With Me, Don't Go e Funky Tamborim, em um show que mistura jazz, música brasileira e muito swing. Os ingressos estão à venda pela Simpla, a partir de R$ 35.

0: juntos, Pink, Nate Bruce, Just Give Me a Reason. Faltam 20 para as 7. Daqui a pouquinho eu tô de volta com mais música e mais dica cultural no Alfa Ilustrada.
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Capital Inicial, a participação da Zélia Duncan, vou estar, faltam 10 para as 7. A Netflix divulgou hoje o capítulo final da segunda temporada da série 100 Anos de Solidão. O seriado adapta o clássico do autor colombiano Gabriel García Márquez, que conta a história da família Buendía. Com cerca de 90 minutos, o episódio foi concebido quase como um filme e acompanha o destino da cidade de Macondo, retomando temas como memória, repetição e solidão. Vale a pena conferir.

0: Paulins, encerrando essa edição aqui do Alfa Ilustrada, que volta amanhã, no finalzinho da tarde, a partir das 6. Eu sou a Carla Rebelo, também tô indo nessa, volto também amanhã, mais cedo, às 2 da tarde. E a partir de agora, você segue na excelente companhia da Sandrinha de Carvo. Valeu, então. Tchau, tchau. Até amanhã.
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3: Hoje eu termino a minissérie de 3 boletins sobre empreendedorismo entre evangélicos que tem marcas criativas, como Cachorro Crente e Sex Shop Gospel. Uma pesquisa do Instituto Locomotiva revela que 47% dos evangélicos transformam afinidade religiosa em consumo e que compram de fornecedores na mesma crença. Entre católicos, o índice é de 38%. Caso do Coletivo de Emaús, nome de uma marca de camisetas com estética bem moderna. Foi criado pelo jovem Tom Dias. Na Bíblia, Emaús é um povoado onde Jesus apareceu pós-ressurreição. Estudiosos garantem que não é um fenômeno isolado, não, e que citam o Black Money para a comunidade negra e o Pink Money para o público LGBTQIA+. Até o mercado imobiliário já investe no ramo. Caso do condomínio temático residencial Clube Manancial da Fé, que está sendo construído lá em Nova Iguaçu, na Baixada Fluminense. O perfil médio tem ensino técnico ou médio completo, mas quase nunca superior. Carteira assinada, sim, e quero o filho na faculdade. A renda é de 2 a 5 salários mínimos e mora na Minha Casa Minha Vida ou moradia financiada. E a maioria tem motocicleta. Cá, às vezes. Segundo a pesquisa, aí está o segredo da força do consumo evangélico. É isso. Empreendedorismo literalmente liberta. Venha me visitar no meu Instagram, @crisacangeli. E até a próxima.
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7: Uma ótima noite de quarta-feira, já meio da semana, hein? Por aqui, eu, Sandra de Carlo, te acompanho. Vamos juntos com mais uma edição da nossa sequência de classe, trazendo pela frente grandes nomes da cena nacional e internacional. Ó, tem Marisa Monte, Elton John. Ele que chega logo mais aqui no Brasil pro Rock in Rio, né? Se apresenta dia 7 de setembro por lá. Cidade Negra, Mariah Carey. Eu já começo bem com ele, Justin Timberlake.

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0: nosso poeta que nos deixou tão cedo, Cazuza, aqui na nossa noite. Tá chegando o nosso By Night, viu? 8:01 em São Paulo. Boa noite.
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0: Mais um By Night feito com muito carinho para você que segue junto com a gente. Por aqui eu, Sandra de Carlo, te acompanho como sempre até a meia-noite. E nessa edição do By Night, claro que tem muitas dicas para você curtir a sua semana ainda, hoje quarta-feira, né? E também o seu final de semana, viu? Dica de show, tem dica gastronômica gostosa e a nossa trilha sonora está incrível.

queridinha Olivia Jean, né? Maravilhosa, eu sou fã que voz. Ó, pra quem gosta de boa gastronomia e quer explorar o centro aqui de São Paulo, aqui vão duas dicas, tá? Na República, o Mundo Pão do Olivier valoriza a tradição da panificação francesa, com produção artesanal e um olhar contemporâneo, é uma delícia. E tem também lá no subsolo do Farol Santander, o Bar do Cofre. Combina história e coquetelaria em um ambiente único, instalado atrás das antigas paredes de aço do prédio. Vale a pena as duas visitas, viu?

0: Música de qualidade o tempo todo aqui na nossa noite. Você acompanha mais uma edição do nosso By Night. Já já tem mais uma boa dica pra você. Dica de show.
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O melhor da música nacional e internacional na nossa noite. Aliás, muito obrigada, viu, pela sua boa companhia. Você que está pelo app, pelo nosso site ou pelo nosso dial. É um prazer ter você aqui na Alfa. Seguimos juntos com muita música e também com grandes dicas. Após 16 anos, a banda Rush vai voltar ao Brasil. Serão 6 shows confirmadíssimos já entre os dias 22 de janeiro e 4 de fevereiro de 2027. Bom, aqui em São Paulo as apresentações estão marcadas para o Nubank Park nos dias 24 e 26 de janeiro. Sendo que a data do dia 26 já é uma data extra, viu? Já que a primeira praticamente esgotou, quase que na hora. Ó, os ingressos estão à venda, continuam à venda, né, no site da Eventim. Já adiante o seu, hein?

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2: A Stellantis já apresentou o Avenger, mais um Jeep produzido no Brasil, que sairá das linhas de montagem de sua fábrica em Porto Real, no interior do Rio. E sua plataforma será a mesma de outros automóveis da holding Stellantis, como a Alfa, Opel ou Citroën. O Avenger será o Jeep de entrada, um pouco menor do que o Renegade. O único da linha sem opção 4x4, o motor é um híbrido leve, 1 litro turbo com 116 cavalos. Câmbio automático do tipo CVT com 7 marchas. Sua comercialização já está sendo iniciada pelo sistema de pré-vendas e o Avenger poderá ser o Jeep mais vendido da linha no Brasil, pois seu preço de lançamento é de apenas R$115 mil.
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7: Uma boa noite para você que acompanha a sintonia perfeita aqui de São Paulo. A partir de agora, aqui em 101.7, você segue com a Voz do Brasil, mas às 10 da noite a gente volta ao vivo com o nosso By Night. Durante esta uma hora, estaremos juntos nas nossas plataformas digitais. Sempre com você.